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0: São 7 horas.
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Olá amigos, cá está mais uma edição do Palco do Povo, que foi aberta hoje com a Banda da Força Aérea Portuguesa, sob a direção do Capitão António Rosado, com a peça Pick Up the Pieces, original de Roger Ball e Hamish Stewart, e arranjo de Rob Van Reemersdal. Vamos prosseguir agora com a ARMAB, a banda da Associação Recreativa e Musical dos Amigos da Branca, Aveiro, com a obra Dinâmica, de Jan van der Rust. Dirige o maestro Paulo Martins.

A banda da Armave, da Branca, Aveiro, com a obra Dinâmica. A seguir vamos escutar a peça Ross Roy, do compositor holandês Jacob de Haan. Interpreta a banda da Sociedade Musical de Instrução e Recreio Aljustrelense, sob a direção de Ricardo Lemos.

Ouvimos Ross Roy pela banda de Aljustrel. A seguir teremos a presença da banda sinfónica da Guarda Nacional Republicana com a obra Pinóquio, de Alex Pullman. Dirige o Tenente Coronel Jacinto Montezo.

Escutámos Pinóquio pela Banda Sinfónica da Guarda Nacional Republicana. Já a seguir, sobe ao Palco do Povo a Banda Musical de São Martinho de Fajões, Oliveira Dias Meis, com a peça Carnaval de Veneza, de Jean-Baptiste Arbin. Dirige o maestro Américo Nunes.

A banda de Fajões com o Carnaval de Veneza. Vamos terminar o programa com a presença da Concord Band de Concord, Massachusetts, com a peça Christmas Day de Gustav Holst e arranjo para a Orquestra de Sopros de William Rhodes. Dirige o maestro Stephen Barbas. Eu sou o Daniel Vieira e fico a aguardar-vos no próximo Palco do Povo.

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0: São 8 horas. 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

0: São 9 horas. 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

0: Olá, bom dia. Estamos a iniciar mais um programa de rádio aos domingos, Ecos Lusitanos, que está aqui, ou melhor, vai estar na sua companhia até ao meio-dia. É uma produção de Fernando Morgado.
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Meus amigos, estamos a iniciar mais um programa de rádio, domingos, das 9 até ao meio-dia, e já sabe que é sempre o melhor da música portuguesa. E nesta primeira hora vamos ter aqui mais um CD novo que chegou esta semana, que é de... Ai, deixa-me ver aqui onde é que tu está. Está aqui, Associação Recreativa e Musical de Vilela. Vilela, Conselho de Paredes, do Distrito do Porto. Esta associação tem a sua sede na Vila de Vilela. E, tal como a maioria das suas congêneres, nasceu à sombra da igreja para solenizar as cerimónias litúrgicas. Foi fundada no ano de 1860 pelo padre reitor da aldeia José Machado e pelo senhor Bernardino Magalhães, que foi o seu primeiro contramestre, tendo como primeiro regente o padre Cardoso, pároco de duas igrejas, freguesia vizinha. A banda de música de Vilela inicialmente era composta por 26 elementos e foi intitulada como Banda de Santo Estevão de Vilela. Em 1890, o professor António Gaspar Pereira assume a direção artística da banda até 1917, dado em que se vive uma grande crise económica mundial, a banda passa a ser vinculada à fábrica da Boa Nova, passando a ser designada com o nome Banda de Boa Nova de Vilela, sendo o seu maestro Américo Presa, filho da terra. Com a crise económica de então, os músicos passaram a ser funcionários da referida fábrica. É um pouco do historial desta Associação Recreativa e Musical de Vilela, Conselho de Paredes do Porto. É esta banda de música que vamos ouvir já de seguida. Dizia eu que começar um domingo é por uma banda de música para nos saudar a todos. Bom dia para ti, para si, para todos os ouvintes da VFM.

A iniciar o seu desfile musical da ARM Banda de Vilela do Distrito do Porto, é de Paredes, Conselho de Paredes, ouvimos um passo doble de concerto e são desfolhadas de cantigas, o que vamos ter aqui para já, e a segunda peça, Paisagem Ribatejana. Vamos ouvir o que é uma paisagem ribatejana, do Ribatejo. Ah, vamos ter ali assim uns toirinhos à mistura, e assim os campos bonitos, verdejantes, né? Vamos até ao Ribatejo.

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2: Amigos, tivemos aqui uma peça, mas que peça, desfolhando cantigas, uma paisagem ribatejana, com 14 minutos que durou esta peça. Mas agora vamos recordar a mocidade. É uma peça mais pequena e também muito bonita, que eu já ouvi isto. Estamos com a RM, Banda de Vilela. É isso, é de Paredes, é do Porto.

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2: Meus amigos, esta Associação Recreativa e Musical de Vilela, que é do Conselho de Paredes, Distrito do Porto, atualmente a opinião pública coloca esta banda e, referente às suas atuações, entre as melhores bandas civis do país, hein? Do país, do Minho Algarve. Cuidado, cuidado com esta banda. Vilela!

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2: Muito bem, muito bom dia uma vez mais para todos os ouvintes da VFM. Estamos a ouvir a música da Associação Recreativa e Musical Banda de Vilela, Desfolhando Cantigas, que isto é uma maravilha que nós temos estado a ouvir, e vamos terminar esta primeira hora do programa de hoje desfolhando cantigas e quê? Recordando o passado. É uma rapsódia e, como tem aproximadamente 13 minutos, vamos até ao final desta hora. Mas posso-vos garantir, porque já recebi aqui dois ou três telefonemas de ouvintes a pedirem mais bandas de música hoje. Ai, até ao final tem tempo de passar, está na primeira hora. Eu sei, meus amigos, mas o programa está aqui assim, feito o alinhamento desde a primeira hora até à última. Mas eu vou então alterar aqui o alinhamento do programa e então vamos ter mais bandas de música na parte final do Ecos Lusitanos de hoje. Recordações do passado. É uma rapsódia. Vilela!

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Banda de música Vilela, Paredes, Porto.

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2: Meus amigos, estamos a terminar esta primeira hora do programa de hoje, Ecos Lusitanos. E por aqui fomos desfolhando cantigas da Associação Recreativa e Musical Banda de Vilela, do Conselho de Paredes, Distrito do Porto, uma belíssima banda considerada uma das melhores do país. Que tal? Hein? Vamos para o fim da primeira hora e depois vamos para a segunda e para a terceira. Mas então prometo aos ouvintes que me ligaram a pedirem mais bandas de música, talvez tenham. Talvez tenham. Isto é para os obrigar a ficar até ao fim. Estou a brincar com todos vós, meus amigos. Eu quero é boa disposição hoje. Boa disposição. Boa disposição. Oh, meu Deus. Bom dia.

0: São 10 horas. 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

Uma vez mais, muito bom dia para si. Cá estamos nós na segunda hora do programa de hoje, Ecos Lusitanos. E vamos ter aqui uma segunda hora com música muito interessante para si, para um domingo. São os sucessos mais pedidos e mais ouvidos em termos de rádio.

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E ouvir esta música.

0: acha?
1: Pois não, nem sempre o sol brilha. Nem sempre o sol brilha, é uma grande verdade. Mas a paz, o amor, a felicidade, isto tem que estar sempre presente. E um cafezinho, haha. Paz, felicidade e amor, e um café, por favor. Eu não tomei na primeira hora, ou melhor, no intervalo da primeira hora, agora quero um café para a segunda hora, para o intervalo da segunda hora. Maria, ouviste o que eu disse? Pôs-me o dedo no ar e assinou com a cabeça. Ai, ai. E um banho de lua? Agora não, mais logo à noite, um banho de lua.
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são voltar para, ou volta para mim, ou voltar para você, é igual, volta para mim. E o que é que eu faço? Se eu voltar para ti, diz-me lá, o que é que eu faço? É a Joana que nos vai dizer o que é que faz. Eu escolhi 10 músicas do Brasil, músicas com amor, com carinho, com tudo de bom, com felicidade, porque eu tenho cá de férias os meus primotes, são os primotes, que são da aldeia de Moura Morta, Castro Daire, estão cá de férias, não sei se me estão a ouvir ou não, mas possivelmente estarão. O certo é que esta musiquinha, 10 músicas a iniciar esta segunda hora do Brasil, é uma maravilha. E agora, o que é que eu faço? Quem nos vai dizer é Joana.

O que é que eu faço? Uma canção tão bonita, numa voz tão meiguinha à Joana. Ó, Joana, mas espera aí um pouquinho. Espera aí um pouco, um pouquinho mais, porque eu quero dar-te um beijinho de agradecimento por teres cantado aqui no programa de hoje. Ecos Lusitanos, são 10 canções do Brasil. Mais uma.

0: Bonita canção. Espera um pouco, um pouquinho mais de Nilton César. São músicas do Brasil. O amor pode começar num pequeno gesto, numa palavra ou até num simples olhar. Sejam felizes e amem alguém como por toda a sua vida. Viver é virar as costas ao medo, à solidão, a tudo o que seja de mal na nossa vida. Viver é aprender a ser feliz. E, ai, cá está o cafezinho, já chegou o cafezinho, ai que bom o cafezinho, ai, sem açúcar, não quero açúcar, leva um pacotinho de açúcar. Oh, Maria, obrigado, ai que bom, só vou mexer aqui o cafezinho, quer dizer, vou mexer, sem o cafezinho, mas sem açúcar, porque eu tomo café sem açúcar, com açúcar não sabe bem. Com açúcar tira o sabor habitual do... Isso disse-me o proprietário, que já não está entre nós, Rui Naveiro, quando eu visitei a fábrica dos cafés Delta, em Campo Maior, no Alentejo. E foi recebido por Rui Naveiro. Muito bem, vamos então beber o cafezinho. Ai, que maravilha, ai, tanta espuminha, ai, que bom... Ai, que bom, que maravilha. Ai, vocês nem sabem o bom que me faz, o bem que me faz este cafezinho assim a meio da manhã. São 10:30 da manhã, que bom, ai, que bom, que bom, que bom, que bom, que bom. Já cá canta, podes levar a xícara do café. Não, mais nada, agora até ao meio-dia, só o cafezinho e depois o almocinho, claro, o almocinho. Agora o que é que vamos ter? Vamos ter o quê? Vamos ter mais, pelo menos mais uma canção. Ah, a canção que dedico a você. Aliás, estas canções todas do Brasil são dedicadas inteiramente a si, que está nesta manhã na sintonia da VFM.
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E deixamos então a música brasileira para passarmos à nossa música, à portuguesa. Português romântico, até ao final da segunda hora. E aqui está Carlos Paião.

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2: Meus amigos, uma vez mais, muito bom dia para todos vós. Temos estado a passar aqui música brasileira, acabou o Brasil e passamos para o romântico português. Já sabe que é sempre o melhor da música. Ouvimos em primeiro lugar Carlos Paião, uma canção muito conhecida, Pó de Arroz, e agora uma voz também muito conhecida e muito maviosa, muito romântica e muito bonita. Sempre que o amor me quiser, Lena de Água. Aqui está ela. Leninha.

Sempre que o amor me quiser, eu estou aqui. Estou aqui de alma e coração para lhe oferecer o melhor da música. E agora uma canção muito bonita na voz de Paco Bandeira, Minha Quinta Sinfonia, e que eu vou oferecer a todas as mães que estão na nossa companhia nesta manhã de domingo. Se calhar já estão a preparar o almocinho, porque tem marido, tem filhos, tem outras pessoas da família que podem até ir almoçar hoje, todos juntos. Acho muito bem que almocem todos juntos, pelo menos ao domingo. Durante a semana, claro, quem trabalha não tem tempo para isso. Mas o certo é que aos domingos é que se está em paz, tranquilidade. Não se pensa nas dificuldades do dia-a-dia, não se pensa nas dificuldades da vida, claro. E então, para as mães, um beijinho muito grande para todas. E para os avós, são mães duas vezes, são pais duas vezes. Enchem o mundo de amor, não tenha dúvida. Os avós enchem o mundo de amor. 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Paco Bandeira.

Paco Bandeira, por favor, canta aquela canção que eu gosto tanto, Nini dos 15 anos. Vamos lá, Paco? Aí está, Nini dos meus 15 anos.

Estamos quase a finalizar a segunda hora do programa de hoje, Ecos Lusitano. Não antes de passar mais uma canção de Duo Ouro Negro, até ao final desta hora. Au revoir, Sylvie. Bonita canção.

0: São 11 horas. 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

E cá estamos nós na terceira e última hora do programa de hoje, domingo, Ecos Lusitanos, até ao meio-dia. E estivemos na segunda hora com música do Brasil e português romântico. Mas vamos continuar no romantismo português. Ai, que bonito, hein? Que bonito. É tudo para alegrar um dia, domingo.

Estávamos no Portugal romântico, vamos continuar. E agora uma canção com o título Amo-te. Ah, que bom!

Canção dedicada ao amor. E agora uma canção dedicada amanhã de manhã. Amanhã de manhã é outro dia. Amanhã de manhã, às 12.

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2: Cá estamos nós na terceira e última hora do programa de hoje e agora vamos ter aguarela portuguesa. Tivemos música portuguesa e agora é uma aguarela de música portuguesa. E já sabe que é sempre o melhor da música para si. Aqui, umas bandas excepcionais.

Ai, estas guitarras portuguesas, nós entendemos-las todas. Parece que falam para nós as guitarras portuguesas, a aguarela portuguesa.

Meus amigos, Arthur Paredes, Carlos Paredes e amigos. E nós entendemos-los tão bem. Nós entendemos tão bem estas guitarras portuguesas. Aguarela portuguesa.

Meus amigos, estamos na terceira e última hora do programa de hoje. O amor, a fé e a esperança e também a música são os melhores presentes que eu lhe posso dar neste domingo. Domingo de manhã é tão bom ouvir boa música em boa companhia.

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2: A música é a arte mais direta. Ela entra no ouvido, vai direitinha à nossa alma, ao nosso íntimo, e manifesta-se no nosso coração. É isso que nós devemos sentir quando estamos a ouvir boa música. Eu tenho aqui agora estou a olhar aqui para o alinhamento do programa e tenho bandas de música. Mas onde é que elas estão? Onde é que elas estão, as bandas? Oh, Maria! Maria! As bandas!
3: Eu já estou aí.
2: Ah, já? Pronto. Banda da GNR.

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2: E vamos para a última banda de música que por aqui vai passar para finalizar o programa de hoje. Tivemos aqui 7 bandas, se não estou enganado, 7 ou 8. É a Filarmónica União do Sardual. É a última a atuar.

Ah, Fazenda, banda de Sardual, isto é que é tocar, hein? Isto é pessoal que come pão com queijo, broa e queijo e também o quê? Broa e presunto. Ah, que eles tocam aqui, puxam ali pelos instrumentos que até entram pelo ouvido dentro e limpam o ouvido por completo.

Meus amigos, e chegamos ao final de mais um programa de rádio Ecos Lusitanos, aos domingos, das 9 até ao meio-dia. Tivemos aqui música brasileira, música romântica de Portugal, música aguarela portuguesa e, no final, bandas de música. Muito variado estas duas horinhas, últimas horas do programa de hoje. Foi muito bom estar consigo. Mais um programa foi para o ar, Ecos Lusitanos, de Fernando Morgado, aos domingos, das 9 até às 10.

0: É sempre muito bom estar consigo. Voltamos amanhã, logo pela manhã, quando forem 10 da manhã, eu aqui estarei para mais um programa Mais Alto e Mais Além, até ao meio-dia. E depois à noite, temos o Expresso da Noite, das 22 às 0 horas. É o melhor da música para poder adormecer em paz, felicidade e amor. Espero por si amanhã de manhã, ok? E depois à noite, quando forem 10 da noite. Então, até amanhã. Continuação do Bom Domingo e bom fim de semana. Até amanhã. E consigo esteve Fernando Morgado. Foi muito, mas muito bom estar consigo. Acredito. É do fundo do meu coração. Até amanhã.
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0: São 13 horas.
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0: São 14 horas.
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17: Olá, eu sou o Luís Ferrão e esta é a música dos 30-ões, 40-ões, 50-ões e por aí fora. A primeira hora começa com Steve Miller Band. Junta-te ao grupo Clube 80 no Facebook, pede para aderir, escolhe e depois partilha comigo as tuas músicas preferidas dos anos 70, 80 e 90. Agora vamos a isto. Bom fim de semana.

0: Për Cadabra, The Steve Miller Band no Club 80. Esta música foi post da Guida Álvaro, que vive em Coimbra, no grupo Club 80 do Facebook. Obrigado, Guida. Um ótimo fim de semana para ti.
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0: são canções como esta que me fazem estar aqui ao fim de semana. Liga-te ao grupo Clube 80 no Facebook, que pede para aderir, escolhe e partilha comigo as tuas músicas preferidas dos anos 70, 80 e 90. Money for Nothing, um post do Nuno Cruz, que vive na cidade dos estudantes. Grande abraço, Nuno. Um bom fim de semana para si.
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0: Agora entram no Clube 80 os Imagination, com esta versão maxi que se chama Flashback. Este trio britânico de soul and dance ganhou destaque no início dos anos 80. Os seus êxitos chegaram às tabelas de 28 países, ganharam 4 discos de platina, 9 discos de ouro e mais uma dúzia de discos de prata ao redor do mundo entre 1981 e 1983.

0: são canções como esta que me fazem estar aqui ao fim de semana. Os Prefab Sprout e The King of Rock and Roll. Obrigado pela companhia. Vocês são mesmo os maiores.
1: Albuquerque.
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0: Junta-te ao grupo Clube 80 no Facebook e pede para aderir. Escolhe e partilha comigo as tuas músicas preferidas dos anos 70, 80 e 90. Lover Why dos Century foi um post da Sandra Carvalho, que vive em Coimbra. Obrigado, Sandra. Um ótimo fim de semana para ti.
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0: Estes são os Diva no Clube 80. O grupo começou a gravar o segundo álbum em março de 1994, mas teve de interromper as gravações devido à gravidez de Natália Casanova. O álbum Deserto Azul foi editado em 1995. O primeiro single foi Mariana, tema dedicado à filha recém-nascida da cantora. A seguir entram no Clube 80 os GNR e Poplas.
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1: Liga-te ao Grupo Clube 80 no Facebook, pede para aderir, escolhe e partilha comigo as tuas músicas preferidas dos anos 70, 80 e 90. Os Orchestra Maneuvers in the Dark e Electricity, um post do António Duarte da Lausanne. Obrigado amigo, um ótimo fim de semana para si. Não vá para longe, eu volto já.

0: São 15 horas.
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1: Aqui está a segunda hora. Eu sou o Luís Ferrão e terá comigo o grande Freddie Mercury. A meio desta hora vamos lembrar um dos desenhos animados que eu mais gostava de ver na televisão. Venha daí. Bom fim de semana.

0: saudades desta voz única, quem não tem, que fez parte de uma das grandes bandas de sempre, os Queen. A próxima é de Gary Lowe e logo depois ouvem Fast Love de George Michael.
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George Michael esteve pela primeira vez em Portugal em concerto e foi em Coimbra, no Estádio Cidade de Coimbra, no dia 12 de maio de 2007. Ouviram Fast Love, a seguir Drive dos Cars, depois os Duran Duran. Obrigado pela companhia, vocês são os maiores.

0: O grupo Clube 80 no Facebook pede para aderir e depois partilhar as músicas que mais gostas dos anos 70, 80 e 90.
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0: Hoje lembramos Scooby-Doo no Clube 80. Scooby-Doo é uma série animada criada por Joe Ruby e Ken Spears. Inicialmente, a série foi produzida pela Hanna-Barbera, mas a editora Hanna-Barbera foi absorvida pela Warner Bros. Em 2001.
2: And that's why there hasn't been anything good written since the 1970s.
0: É o desenho animado americano com o maior número de temporadas de todos os tempos. Perde apenas para os Simpsons.
2: Thank you. Okay.
0: Quatro adolescentes armados em detetives, Fred, Velma, Daphne e Salsicha, com Scooby-Doo, um cão alemão que fala...
3: Can we just be friends?
0: Viajam numa carrinha, máquina de mistério.
4: We need your help.
0: E ajudam a investigar casos estranhos. Visitam lugares inóspitos, casas mal-assombradas, parques abandonados, pântanos e ilhas. A maioria das vezes são ameaçados por monstros, zumbis e outros tipos de vilões, a que chamam fantasmas. Os detetives seguem pistas, fogem dos vilões e muitas vezes vêm-se perdidos em labirintos, passagens secretas e caves escuras. Geralmente, dividem-se sempre em dois grupos quando vão à procura de pistas. Fred, Daphne e Velma vão para um lado, enquanto Salsicha e Scooby vão para o outro e sempre acabam perseguidos pelos vilões do episódio.
5: Let's get out of here.
0: A fórmula dos episódios é sempre a mesma, mas sem isso, o brilho do programa nem existia. Depois de uma cena de perseguição ou uma sequência musical por meio de algum plano ou ideia mirabolante, os vilões sempre são apanhados. Após serem desmascarados, os vilões costumam dizer: "Eu tinha conseguido se não fossem aquelas crianças e aquele cão idiota." Este bordão faz parte de todos os desenhos animados realizados nesta série.
6: Like mine bringing me back some too?
0: Quando gravou a canção Strangers in the Night, Frank Sinatra não podia imaginar que iria inspirar Scooby-Doo. Este nome, Scooby-Doo, o nome de Scooby-Doo, vem no trecho da música de Sinatra, onde ele canta Dooby-Doo. Num voo para Los Angeles, o Sr. Silverman ouviu a canção de Sinatra e Dooby-Doo não lhe saía da cabeça. Rebatizou o desenho de Scooby-Doo, Where Are You? E tornou-se Scooby-Doo, a estrela do programa.
7: I was putting them to sleep. It's their bedtime.
6: That's a good one. Right, Scooby-Doo?
0: Hoje trouxemos ao Clube 80 um dos cachorros mais famosos do mundo, Scooby-Doo.

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0: Está o grupo Clube 80 no Facebook, pede para aderir e depois partilhar as músicas que mais gostas dos anos 70, 80 e 90. Boys do Fall in Love de Robin Gibb dos Bee Gees. Agora mais uma enorme canção, Break.
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1: Esta é a música dos trintões, quarentões, cinquentões e por aí fora. Depois de Holiday Rap de MC Michael G e DJ Sven, deixo duas de Mark Almond. A primeira é Say Hello, Wave Goodbye. Obrigado pela paciência que tiveram em ouvir as músicas do século passado. Eu volto na próxima semana.

0: São 16 horas. 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

0: Olá, gente linda, portugueses e brasileiros do meu coração. Bem-vindos a mais uma edição do Raízes do Brasil, com a produção e apresentação do vosso amigo Cláudio Canadá, que todas as semanas está aqui na sua rádio favorita, apresentando um artista brasileiro diferente como você nunca viu. Obrigado a si pela sua companhia, obrigado também a esta grande emissora que nos permite realizar este trabalho cultural em prol da boa música popular brasileira. Dando seguimento à nossa onda de reedições, esta semana trago um artista que fez história na música brasileira. É apenas mais um que fez história, mas este é simplesmente incrível e foi incompreendido pela crítica e também pelos pseudo-estudiosos da música. O seu nome é Altemar Dutra de Oliveira, artista que nasceu em Aimorés, no estado de Minas Gerais, no dia 6 de outubro de 1940 e faleceu em Nova York no dia 9 de novembro de 1983. Altemar Dutra foi um cantor e compositor brasileiro considerado possuidor de uma das vozes mais marcantes no cenário artístico. Ele fez sucesso em toda a América Latina, interpretando obras como Sentimental Demais, O Trovador, Brigas e ainda Que Queres Tu de Mim. Boa parte destas canções de autoria da dupla Evaldo Gouveia e Jair Amorim. Altemar Dutra foi progressivamente destacando-se no gênero musical bolero. De fato, veio a ser aclamado como o rei do bolero no país. Mas antes disso, tem muita história envolvida. Ele iniciou a sua carreira na Rádio Difusora de Colatina, no estado do Espírito Santo, localidade para onde a sua família havia se mudado. No entanto, a sua mãe lhe presenteou com um violão que ele se encarregou de aprender a tocar sozinho. Antes de completar a sua maioridade, seguiu para o Rio de Janeiro, levando uma carta de apresentação para o compositor Jair Amorim, que o encaminhou a amigos do meio artístico. Altemar tentou a sorte como vocalista nas boates e casas de espetáculos. Fato é que, baixinho, rechonchudo, de cabelos crespos e pele moura queimada pelo sol, Altemar não tinha pinta de artista, mas reunia no gogó as qualidades para interpretar músicas que colocavam o coração em primeiro plano. E veja bem, para ele era natural morrer de amor. Tanto que esta junção aparece em alguns dos seus mais expressivos sucessos, caso da canção Brigas, com a qual gostaria de ser recordado. Já que assim, vamos recordar muito bem Altemar Dutra com esta canção, Brigas. Canção esta que já foi regravada por inúmeros artistas, tanto no Brasil como também em Portugal. Depois deste clássico da música brasileira, vamos ouvir Hino ao Amor. É uma versão do original francês Hymne à l'amour. Depois dela, vamos ouvir também Saudade que Vem, os três primeiros sucessos do Altemar Dutra, que vamos recordar esta semana no Raízes do Brasil. E preste bem atenção, não é estilo brega, é bolero do mais alto nível que conquistou o Brasil e toda a América Latina. Vem comigo.
1: Mas a música com que eu gostaria de ser lembrado daqui a 30, 60 ou 100 anos é Brigas.

Saudade, as três primeiras canções do Altemar Dutra que recordamos agora no Raízes do Brasil. Esta que você ouviu e está ouvindo agora de fundo chama-se Saudade que Vem. Antes ouvimos Hino ao Amor, versão do original francês Hymne à l'Amour, e no começo um clássico internacional, Brigas, música que fez sucesso na sua voz e na qual ele gostaria de ser recordado para todo sempre. Altemar Dutra gravou seu primeiro álbum na editora Tiger com esta canção, Saudade que Vem, e ainda Somente Uma Vez. Por volta de 1963, ele foi levado pelo Jair Amorim para o programa Boleros Dentro da Noite na Rádio Mundial. E no mesmo ano, Joãozinho, do trio Iraquitã, levou para Odeon, onde foi contratado. Logo, ele atingiu os primeiros lugares nas paradas de sucesso com a canção Tudo de Mim, tornando-se conhecido em todo o Brasil. Uma curiosidade é que após conseguir um contrato com a boate O Cangaceiro, Altemar travou uma grande amizade com os integrantes do trio Iraquitã. E em 1963, Joãozinho fez a ponte para Altemar Dutra assinar um contrato com a Odeon. Em 1964, o artista gravou com grande sucesso canções como Que Queres Tu de Mim, O Trovador, Sentimental Demais e Somos Iguais, todas do Evaldo Gouveia e Jair Amorim. Ele destacou-se também na América Latina, fazendo apresentações em vários países e gravando LP com Lúcio Gatica. Foi o álbum El Bolero Se Canta Assim. Nós vamos ouvir algumas destas canções durante o programa, mas antes convido-vos para ouvir esta raridade do final dos anos 50 e início da década de 60. Vamos ouvir Somente Uma Vez, canção que eu falei agora há pouco, que pertenceu ao seu primeiro álbum da editora Tiger. Depois de Somente Uma Vez, vamos ouvir Balada Triste e ainda Risque. Mais três grandes sucessos, três grandes saudades na voz do nosso homenageado, Altemar Dutra.

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13: Vamos agora aos beijinhos e abraços para toda essa gente maravilhosa que ouve o Raízes do Brasil espalhada por todo o país. Um beijinho para as duas gêmeas que moram no centro de Braga, a Tainá e a Tayana. Beijinho, obrigado pela mensagem, obrigado pela companhia. Agora, o Clécio Ponte, em Matosinhos, está aí a beber um vinho do Porto e acompanhar o Raízes do Brasil. Valeu, Clécio, muito obrigado. Também o João Castro. O João Castro, que é brasileiro e mora em Portugal há 12 anos, está na Lourinhã, ligado no nosso programa. Obrigado também pela sua companhia. E aos amigos que estão ouvindo agora o nosso programa, quer em Portugal, quer no Brasil, em qualquer outro país, pode entrar também em contato conosco através das nossas redes sociais, no Facebook ou Instagram, acessando o nosso perfil, @ Cláudio Canadá Oficial. Lá você fica sabendo mais sobre a música popular brasileira, manda sua mensagem, manda um alô para quem você quiser e pode também sugerir o seu artista favorito. O programa desta semana é uma reedição, é a nossa segunda homenagem a uma das vozes mais marcantes da música brasileira, o Altemar Dutra. Nome que talvez para Portugal seja desconhecido, mas fez enorme sucesso no Brasil e em toda a América Latina. Aliás, Altemar Dutra foi um dos principais nomes da música brasileira durante muitos anos. Os seus românticos boleros reinaram nas paradas durante os anos 60 e 70. Mas o artista foi severamente incompreendido pela crítica e por alguns setores da comunicação por rotularem-no como artista brega. Mas o que interessa é que de brega Altemar Dutra não tinha nada. Nós temos é que compreender que havia um estilo de maior sucesso na música dos anos 60 e 70 e não estava relacionado especificamente a uma classificação de gênero, como rock, pop e samba. Esse estilo estava relacionado, sim, a uma determinada forma de se cantar e apresentar as músicas, que poderiam ser enquadradas em praticamente qualquer gênero de classificação. Era o estilo do cantor romântico. E, diga-se de passagem, tivemos vários representantes deste gênero no Brasil, e um dos maiores foi justamente o Altemar Dutra. Na verdade, ele cantava o bolero, um gênero que não era muito reconhecido pela crítica. Eu falei agora há pouco de um dos seus maiores sucessos, um dos seus maiores clássicos. Chama-se Que Queres Tu de Mim? De certeza que em Portugal muita gente já ouviu. Vamos então recordar esta canção agora no Raízes do Brasil. Depois, Eu Disse Adeus, canção de autoria e gravada também pelo rei Roberto Carlos. E depois vamos ouvir Laura, canção de 1965. Que tal, hein? Vamos lá, matar saudade? É Altemar Dutra no seu melhor, aqui no Raízes do Brasil.

Canção de 1965 com Altemar Dutra, Laura. Antes ouvimos um clássico do Roberto Carlos, interpretado também pelo Altemar Dutra, Eu Disse Adeus. Comecinho, um dos maiores clássicos da música brasileira, de certeza também conhecido em Portugal, Que Queres Tu de Mim. Este é o Altemar Dutra, que você está conhecendo melhor esta semana no nosso programa, dando destaque ao seu estilo musical, o bolero. Estilo que até os dias de hoje é incompreendido no Brasil por não ser uma coisa bem típica do país. A verdade é que até hoje existe uma certa dificuldade em classificar cantores como Altemar Dutra nos gêneros que são utilizados atualmente para dividir a música. Mas mesmo sem conseguir ter um gênero definido, Altemar Dutra conseguiu conquistar o coração de muitas pessoas, especialmente das mulheres, que realmente eram muito interessadas nas canções interpretadas pelo cantor. Afinal de contas, as canções falavam quase sempre de amor, de uma forma que as músicas de hoje em dia, na sua maioria, já não conseguem mais fazer. Este tipo de interpretação única acabou conquistando públicos não apenas no Brasil, mas também em diversos outros países da América Latina. Com as suas versões em espanhol, Altemar chegou a vender mais de 500 mil cópias em toda a América Latina. É que depois de ter dominado as paradas de sucesso locais, a partir de 1969, ele passou a conquistar fãs de origem latina nos Estados Unidos. Em pouco tempo, tornou-se um dos mais populares cantores estrangeiros naquele país. Há várias canções em castelhano na voz do artista, mas nesta edição vamos destacar apenas uma, já que temos ainda muitas canções boas do Altemar para apreciarmos. Vamos ouvir então um pequeno medley com Perfídia e Perdão. É Altemar Dutra cantando em espanhol. A seguir vamos ouvir em português Nosso Juramento, versão do original em espanhol Nuestro Juramento, canção também interpretada pelo Giliardi. E fechando esta primeira hora de Raízes do Brasil, mais um grande sucesso do Altemar Dutra, sucesso de 1972, chama-se O Vagabundo.

0: São 17 horas. 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

Estamos juntos e misturados em Portugal em mais de 40 emissoras de rádio. Muito obrigado a si pela sua companhia. Muito obrigado principalmente a esta emissora que nos permite realizar este trabalho cultural pioneiro em Portugal, levando para o mundo da lusofonia o melhor que o Brasil tem para oferecer na sua arte e na sua cultura. A boa música popular brasileira está aqui no Raízes do Brasil. E esta semana estamos homenageando mais uma vez o Altemar Dutra, cantor que marcou definitivamente a sua história na música popular brasileira, expandindo o seu trabalho para países da América Latina e também para os Estados Unidos. Na verdade, Altemar Dutra é pouquíssimo conhecido em Portugal, talvez aquela malta dos anos 60 ainda se recorde um bocadinho dele. Depois dele fazer muito sucesso em todo o país, gravou várias canções em espanhol, e estas suas versões venderam mais de 500 mil cópias na América Latina. Desta forma, o artista passou a investir pesado na sua carreira internacional, lançando vários álbuns com gravações em espanhol. Aos poucos, ele conseguiu até mesmo alcançar os Estados Unidos e a sua comunidade latina. Isto porque o artista foi brutalmente incompreendido pela mídia brasileira, por alguns setores da comunicação social e os pseudo-entendedores de música. Muitos associaram Altemar Dutra ao estilo brega, só que de brega ele não tinha nada. Altemar cantava boleros. E esse estilo, o bolero, não era um estilo reconhecido no Brasil, como o rock, o pop, o samba, a bossa nova e o samba-canção. Apesar de muitas pessoas discutirem sobre o gênero dos cantores como Altemar Dutra, durante bom tempo ele foi conhecido como um dos melhores cantores de bolero do Brasil e da América Latina, sendo até mesmo a ser chamado de o Rei do Bolero, classificação que ele acabou adotando para si com orgulho durante praticamente toda a sua carreira. Um outro fato curioso e a respeito da carreira do Altemar Dutra é que ele quase não compunha as suas músicas, deixando a tarefa para outros compositores seus amigos, principalmente Jair Amorim e Evaldo Gouveia. Mas já que estamos falando de música boa, vamos ouvir mais quatro canções do Altemar Dutra. Vamos ouvir agora Poema do Amor Maior, um dos seus grandes clássicos. Depois desta canção, vamos ouvir Maria Helena, a seguir Malandrinha e depois um clássico da música brasileira que Portugal conhece muito bem, chama-se Carinhoso. Vamos ouvir esta canção no ritmo bolero, na voz do Altemar Dutra, o nosso homenageado da semana aqui no Raízes do Brasil.

Pense numa saudade, que música linda, um dos maiores clássicos da música brasileira, Carinhoso. Antes ouvimos Malandrinha, Maria Helena e no começo, Poema do Amor Maior. Canções interpretadas pelo nosso homenageado da semana, Altemar Dutra, uma das vozes mais marcantes da música brasileira. Agora vamos voltar um bocadinho atrás e descobrir como o artista conseguiu se destacar no meio artístico com as suas canções. Assim como a maioria dos cantores românticos da sua época, o caminho para começar a fazer sucesso realmente era a rádio, sendo que a tecnologia já estava bem difundida no Brasil. Naquela época, boa parte das pessoas conseguia ter um aparelho de rádio para escutar os seus programas favoritos. Para fazer sucesso naquela altura, os cantores precisavam convencer alguns dos locutores da época a abrir um espaço nos seus programas para que eles conseguissem mostrar um pouco do seu trabalho ou então participar dos inúmeros festivais que eram organizados. No caso do Altemar Dutra, a sua carreira começou quando ele conseguiu um espaço na Rádio Difusora de Colatina, localizada no estado do Espírito Santo, para onde a sua família tinha se mudado. Foi nesta rádio que ele teve a sua primeira experiência como cantor, sendo que cantava músicas de outro cantor que já era muito conhecido na época, o Francisco Alves. Obviamente que a vida não é nada fácil para quem está começando na carreira artística, isto no passado e até aos dias de hoje. No entanto, morar no Rio de Janeiro sozinho requeria que ele tivesse pelo menos uma fonte de renda. Então, a partir daquele momento, Altemar passou a procurar empregos em boates e também nas casas de espetáculos da cidade para conseguir ter o que comer. Felizmente, o artista teve oportunidades para cantar nestas casas e aos poucos conseguiu tornar o seu trabalho um pouco mais conhecido entre aqueles artistas da época. A seguir, deu o que deu. Através do Jair Amorim e também do Joãozinho do trio Iraquitã, Altemar conseguiu gravar o seu primeiro trabalho, conquistou o país e toda a América Latina com seus boleros. Vamos então ouvir mais três canções do artista, vamos? Vamos ouvir agora Contigo Aprendi. A seguir, Abandono e ainda outro grande sucesso, aclamado pelo público. Eu Creio em Ti. Altemar Dutra, no Raízes do Brasil.

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temos mais amigos e amigas ligados aqui no Raízes do Brasil. Muito obrigado desde já pela vossa companhia de sempre. O Paulo Amorim mandou uma mensagem no Instagram dizendo que mora numa vila pequena no interior do país chamada Freixianda. Ele pergunta: Cláudio Canadá, será que você conhece? O Paulo, claro que eu conheço a Freixianda, fica bem pertinho de Alvaiázar e terra da minha filha, viu? Inclusive, há um grande artista que é natural da Freixianda, é o Felipe Neves. Gente muito boa, grande artista da música portuguesa, um dos nossos amigos também. Muito obrigado, Paulo. A Emília Souza está em Marco de Canaveses, manda um beijinho para toda a equipa do Raízes do Brasil. E a Manuela Moura está em Ancião, pedindo uma homenagem a um artista com uma voz maravilhosa, Dulce Quental. Manuela, conheço muito bem a Dulce Quental, temos aqui um repertório muito bacana da artista e vamos de certeza prestar-lhe uma grande homenagem. Muito obrigado pela sua sugestão e muito obrigado também pela sua companhia. A edição do Raízes do Brasil desta semana está homenageando mais uma vez uma das vozes icônicas da música brasileira, Altemar Dutra. Os seus românticos boleros reinaram nas paradas durante os anos 60 e 70. Ele foi o principal intérprete de uma lendária dupla de compositores, o Jair Amorim e o Evaldo Gouveia. Altemar Dutra compõe o quadro dos artistas brasileiros que se consagraram no exterior. Veja bem, somente na América Latina foram mais de 500 mil discos vendidos. Nos Estados Unidos, o brasileiro se tornou o cantor estrangeiro de maior sucesso, conquistando a imensa comunidade latina residente no país. Altemar foi casado com a cantora Marta Mendonça, tendo dois filhos, Deusa Dutra e Altemar Dutra Júnior. Este também a seguir a carreira artística. No dia 9 de novembro de 1989, o artista se apresentava num concerto para a comunidade latino-americana no clube noturno El Continente, em Nova York, quando passou mal e veio a falecer, vítima de derrame cerebral. O cantor tinha apenas 43 anos de idade. A sua morte precoce escondeu das novas gerações a potência popular de Altemar Dutra. A mim, custa-me muito a crer que o homem, de quem praticamente ninguém lembra mais, arrastava multidões nos anos 60 e 70. Apesar do seu grande sucesso nacional e internacional, e também a alta venda de álbuns, Altemar Dutra jamais conseguiu opinião favorável da crítica, e hoje, passados mais de 40 anos da sua morte, ainda não obteve na produção historiográfica brasileira um reconhecimento à altura do talento que milhões de brasileiros lhe atribuem, o que ocorre porque ele se destacou basicamente como intérprete de bolero, um gênero que no Brasil não é identificado nem com a tradição, nem com a modernidade. Eu convido-vos agora a ouvir um dos seus maiores clássicos. Este sim vai fazer a gente matar saudade. Chama-se Sentimental Demais. Depois deste clássico, vamos ouvir Ternura Antiga e ainda Bom Dia Tristeza. O bolero, a voz e as grandes interpretações do Altemar Dutra esta semana no Raízes do Brasil.

0: Altemar Dutra, no Raízes do Brasil, ouvimos agora Bom Dia Tristeza, Ternura Antiga e, no começo, um dos clássicos da música brasileira na sua voz, Sentimental Demais. Vamos deixar um pouquinho de lado o sentimentalismo do Altemar Dutra e vamos ao destaque da semana. Vamos trazer lançamento no Raízes do Brasil, diretamente das redes sociais, diretamente da internet. É a nossa IA, o Adam, que vasculha toda a rede, fazendo uma limpeza geral, trazendo novidades para todos os ouvintes do Raízes do Brasil.
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2: Diga aí, Cláudio Canadá, queridão. Tudo fino? Para o destaque desta semana, vou apresentar aos seus ouvintes uma banda brasileira de pop rock e reggae, formada em 2014 em Belo Horizonte, estado de Minas Gerais. Chama-se Lagoon. O grupo destaca-se no cenário musical contemporâneo com uma sonoridade leve e misturas de pop, reggae e influências alternativas. Eles lançaram música nova que já está disponível nas plataformas digitais. É a canção Na Calada da Tarde. Vamos ouvir? Abraço a você, queridão, e a todos os ouvintes do Raízes do Brasil. Seu...

Tá aí mais um grande lançamento no Raízes do Brasil. Música boa, música bonita com o grupo Lagum. Na calada da tarde, é música nova, sugestão da nossa inteligência artificial, o Adam, que varre a internet e descobre para nós aquilo que está acontecendo no momento no Brasil. Música boa deste grupo que foi lançado em 2014 no estado de Minas Gerais. E na edição do Raízes do Brasil desta semana, realizamos uma reedição, uma segunda homenagem ao rei do bolero, Altemar Dutra, uma das vozes marcantes da música popular brasileira. Vamos encerrar esta edição, vamos encerrar esta homenagem com um dos seus grandes sucessos, O Trovador. E a seguir, Eu Nunca Mais Vou Te Esquecer, canção que fez muito sucesso na voz do Moacir Franco. E aliás, esta faixa vai ser um dueto do Altemar Dutra com o próprio Moacir Franco. Vamos ouvi-las? Obrigado pela sua companhia, muito obrigado pela sua amizade. O seu amigo Cláudio Canadá volta na próxima semana aqui na sua rádio favorita com mais uma edição do Raízes do Brasil e um artista brasileiro diferente. Beijos e abraços e até

0: São 18 horas. 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

Sejam muito bem-vindos, caros ouvintes, a mais uma fantástica demanda da nossa lusofonia com o Divulgarte, como sempre espalhando a nossa arte por toda a parte. A não perder nesta primeira hora a rúbrica do sonho à realidade na minha e na tua cidade, uma rúbrica dedicada aos empresários lusófonos, recordando desta feita o jovem empresário angolano Celso Agostinho, da Celconstro. Na segunda hora ficamos com mais uma rúbrica El Shaddai, mais uma edição da El Shaddai Vinde e Louvai, com a palavra de salvação, um momento de louvor, sem esquecer também um especial dedicado aos 204 anos de independência do Brasil, que se celebra a 7 de setembro de 1822. E desde então, nessa data, 7 de setembro, tem-se celebrado a independência deste belo país, e não poderíamos deixar de celebrar juntamente com os nossos irmãos brasileiros esse momento importante do grito do Ipiranga. Começamos da melhor maneira com a música de Moçambique e do álbum Ouro Negro de Melody Tarracho, seguindo-se uma bela viagem até a Guiné-Bissau para ouvirmos Mulher Africana pelo jovem Joelson S22. Luta para Vence é o novíssimo tema de Rony Monteiro, antes de entrarmos na rúbrica do sonho à realidade com Celconstro, esse grandioso projeto de Celso Agostinho.

0: Luta para vencer é o novíssimo tema de Rony Monteiro, que nos leva agora para a rubrica do sonho à realidade. Lutem pelos vossos sonhos, tornem esses sonhos em realidade. Não há sonhos impossíveis ou grandes demais para aquele que crê, para aquele que luta. E quem luta, vence sempre. Vamos ficar então com o Celso Agostinho na rubrica do sonho à realidade. Ele que nos vai falar sobre o seu projeto de construção civil, Celconstru, para além de um outro projeto também da sua autoria. Logo depois, ficamos com a música de Angola, Dom Kikas, do seu álbum Livre, editada em 2022, Bazooka. O sonho à realidade. Rubrica dedicada aos empreendimentos lusófonos da minha e da tua cidade. Do sonho à realidade. Na minha e na tua, cidade.
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0: E cá estamos na rubrica do sonho à realidade, terceira edição desta rubrica dedicada aos empresários lusófonos, aos seus empreendimentos. Já estivemos na primeira edição, que já se encontra em vídeo, com Carlos Cangoma, do restaurante libanês Mancus. Também segunda edição com Luciana Cofundala, da Cofundala Beauty, esteticista angolana. E agora, desta feita, continuamos por Angola, desta feita com Celso Agostinho, ele que integra então esta terceira edição do sonho à realidade na minha e na tua cidade. Obrigado, Celso, pela tua presença aqui no programa Divulgar-te. Muito bem-vindo.
2: Muito obrigado, caros ouvintes. Espero que vocês aproveitem bem esta entrevista.
0: Obrigado, Celso, por também estares aqui no programa Divulgar-te. A minha primeira questão prende-se, tu viajaste de Angola para Portugal, quantos anos é que tinhas e em que ano é que chegaste aqui a Portugal?
2: Eu cheguei cá em Portugal, eu sou em 2022, setembro, ainda me lembro como se fosse hoje, porque epa, a minha chegada aqui foi um pouquinho estranha. Porquê? Porque eu estava em Angola, eu estava a estudar, estava a fazer o penúltimo ano da faculdade em Engenharia Informática, em que na qual urge alguns pensamentos que me façam ter algo no coração que eu tenho de deixar Angola, estás a ver? Tipo, do nada sim. Tu acordas com desejos de deixar Angola. E posto a estes desejos do coração, porque já nem sou quem estava a falar por mim, e eu vi que esses desejos eram desejos de Deus, não era um desejo meu, estás a ver? Porque quando eu fui falar com os meus pais só falaram sim. Não ficaram com inquietações nem nada, mas simplesmente eles apoiaram-me e me deram o suporte devido, não só os meus pais, também os meus irmãos. E sou muito grato por isso.
0: Muito bem, muito bem. Celso, e antes de criares a empresa, não é? Celconstru, acabamento e remodelações, e estiveste também a crescer e a te inspirares noutros locais, não é? Onde é que aprendeste esse ofício de obras que hoje é aquilo que tens no ativo?
2: Sim. Eu, como tem-me chamado primeiramente Celso da Silva Agostinho, né? E o Celso é alguém, eu posso dizer assim, eu sou alguém muito atento. A maior parte das coisas que eu sei, aprendi só no olhar.
0: Em Angola primeiro, não é?
2: Começaste certo. Em Angola, eu comecei a me inteirar no ramo da construção civil. Isso com os meus 15 anos de idade, quando eu entro para o ensino médio. E estive a fazer, naquela altura, estive a fazer o curso de eletricidade e instalações elétricas, em que na qual sou técnico médio de eletricidade e instalações elétricas. Por detrimento dessa formação, passei a ganhar vários conhecimentos na construção civil, melhor dizer, e também por detrimento do meu pai, posso dizer assim, porque o meu pai sempre me dizia o seguinte: quando os técnicos vão para casa, tu tens de estar perto dos técnicos. E eu assim ficava perto dos técnicos. E depois chegou uma altura em casa, o pai já me chamava os técnicos. Eu é quem era o próprio técnico e fazia de tudo um pouco.
0: Já estava toda a formação. Certo. Sem saberes. Mas pronto. Muito bom. Estamos então com o Celso Agostinho da Celconstro, acabamento e remodelações, aqui na rubrica do sonho à realidade, na minha e na tua cidade. Celso, como é que surgiu então a Celconstro?
2: Posso dizer assim, o surgimento da Celconstro, a Celconstro surgiu em 2023. Isso no princípio de 2023, isso em janeiro. Eu já tenho esse sonho de abrir, de ser um empresário, né? De 2017. E 2017 foi o ano em que eu entreguei até aquilo que eu não tinha para Deus. Uhum. Porque eu fiz um acordo com Deus. Ou seja, eu fiz um pacto com Deus. E neste pacto eu falei para Deus: Deus, se o Senhor me ajudasse, se o Senhor me ajudar a seguir esse passo e me fazer sair vencedor dessa luta, eu vou te honrar. E vou pegar nesse dinheiro que eu vou angariar para poder ajudar as outras pessoas. E é isso que tem acontecido. Mas pronto, o surgimento da Celconstro foi num ato de depressão. Foi num ato da minha vida em que eu estive mais embaixo, em que na qual estive a passar por várias circunstâncias. Ou seja, vou explicar aqui de uma forma mais breve. Eu recebi uma obra naquela altura, era a minha primeira obra cá em Portugal, isso tinha 23 anos de idade. Uhum. Recebi a minha primeira obra e fui. Eu sou alguém que recebe uma coisa, eu tenho que terminar aquilo que eu comecei. Então fui lá, fiz a obra, comecei a fazer a obra, mas o meio em que eu, estava inserido, ou que eu estivesse inserido, epá, não era um meio assim laudável. Uhum. Não era um meio de boas coisas. Então, eu recebi aquela obra e automaticamente eu fiquei mais pobre do que eu já estava, ou seja, do que eu já estava naquele momento. Porquê? Epá, não estava a andar com Deus, posso dizer assim, porque desde o momento em que eu passei a andar com Deus, as coisas se tornaram mais fáceis. Uhum. Então, nesse caso, é o seguinte... Depois desse cenário todo terminar, uhum. Essa obra terminar...
0: Assim, depois da depressão, desse sentimento mal também.
2: Certo.
0: De praticamente ter estado com mais pessoas, né? Mais companhias, pessoas que não te acrescentavam muito à tua vida. Então, como é que surgiu essa ideia? Vou criar, então, de vez a minha empresa.
2: Eu falei assim para mim mesmo. Eu falei: Celso, e o mais agravante é o seguinte, Vítor Correias, meu amigo, é que, nesse sentido... Ou seja, nessa caminhada as coisas começaram a complicar muito e muito, e complicaram muito. Mas eu disse para mim mesmo: nesse pacto que eu fiz com Deus, eu não fiz um pacto qualquer. Deus viu a minha aflição naquele momento e ele falou: não, está a pedir, ou seja, ele está a pedir com fé. Porque naquele instante que me restava é só a fé. E eu queria ser o seu correspondente da fé. Porque eu não tinha nenhum carro, eu não tinha nenhuma ferramenta. Eu só tinha experiência na mão. Então eu falei: o quê? Eu já tenho a experiência, que é o que mais me basta. Então é com essa experiência que eu vou conseguir ter o carro, é com essa experiência que eu vou conseguir ter a casa, é com essa experiência que eu vou conseguir ter tudo orientado de ferramenta e tudo que é para poder pegar e entrar numa obra. E a partir dali consegui é dar um passo na Celconstro, bater as portas e não sei o quê. Algumas pessoas me ajudaram, me mostraram pessoas em que eu pudesse tratar essas cenas de documentos e não sei o quê. E posto lá, eu bati essas portas, apertei com essas portas e teve caída, muitas caídas, mas muita. Até falo disso como estou aqui a rir, mas epá, não é fácil mesmo. E mediante essas circunstâncias eu aproveitei o quê? É aquilo que ninguém faz. Eu, como sou alguém que me esforço muito, e eu falo isso porque eu faço mesmo isso, eu sei que eu estou nesse mundo, ninguém vai vir me salvar, ninguém está aqui que é para me dar a mão, e eu sei que quando eu saí de Angola, eu saí de lá e prometi para mim mesmo que eu, quando voltasse aqui, eu tenho de ser o melhor empresário que existe em Angola. Eu tenho de ser. Porque o quê? Eu saí de uma família muito pobre. E digo que é pobre, não de pobres, não de ser, né, mas de valores monetários, porque crescemos crescemos com algumas dificuldades em que, na qual essas dificuldades me ensinaram muito. Uhum. Me ensinaram muito e fez com que o Celso tenha, epá, faz com que o sócio tenha esse coração que ele tem hoje, estás a ver? Porque esse meu coração que eu tenho hoje é por indeterminado daquilo que foi o meu sofrimento quanto à criação da seu concha e quanto à minha vivência sendo um ser humano.
0: Uhum. E, então, que serviço é que oferece a seu construção?
2: Sim, o serviço que a seu Constru oferece são serviços de acabamentos de remodelações.
0: Uhum.
2: Acabamentos e remodelações, digo isso, de apartamentos, vivendas e lojas e não só. Fizemos serviços de pintura, canalização, estuque, capoto, barramento, chão flutuante, ou seja, piso flutuante, mais o que, deixa que ver... Ou seja, fizemos remodelações de apartamentos completos.
0: Fazem limpezas também, não é?
2: Sim, certo. Também estava aqui a me esquecer. Obrigado por fazer a menção, Sr. Vitor. Também fizemos limpezas de apartamento, lojas e muito mais. Colocamos vidros, se precisarem de alguém que pá, temos vidros específicos. E não só, a gente também faz esse tipo de serviço.
0: Uhum.
2: E estamos aí na estrada,
0: é
2: à espera daquilo que vier.
0: Qual o trabalho que mais prazer te deu em fazer?
2: O trabalho mais prazeroso que eu já tive, de momento, é este trabalho que eu faço.
0: Uhum.
2: É o trabalho que eu me sinto vivo. Eu todos os dias, quando eu acordo, eu coloco um louvor... E faço o quê? Eu tenho um grito que eu dou todos os dias quando acordo. É tipo o quê? Iha! Estás a ver? Eu quando coloco a minha farda de trabalho, eu me sinto vivo. Não há outra explicação, porque aquilo é o meu mundo. Eu quando entro ali para trabalhar, ainda mais quando estou sozinho, aquilo é a minha vida, é a minha praia. Um gajo quando chega aí mergulho, ninguém me aguenta, eu falo, eu sou melhor.
0: Aqui, mas tens alguma zona que tu preferiste trabalhar? Ou, já dentro da Cel Constru, tiveste alguma obra que tu gostaste mais de fazer? De alguma moradia? Alguma...
2: Certo, eu por exemplo, agora estou a fazer uma obra na Damaia. E tenho algumas outras obras, e isso que o senhor Vitor está a dizer, faço menção disso, mas é o seguinte: é por indeterminado disto, é por indeterminado desta obra, que eu passei a enxergar vários lados da minha vida. Ou seja, essa obra está a me ensinar mais do que eu aprendendo com ela, porque cada trabalho é um aprendizado. Ou seja, estamos aí.
0: Tem coisas novas em cada trabalho.
2: Certo. E posto lá nesta obra. Chego uma das vezes, eu estacionei o carro lá abaixo e os putos aí a brincar, nem tem uma creche. Eles pegam e tiram uma pedra em cima do carro. Qual é o livro que eu estava a ler? Eu estive a ler aquele livro aí, o Mente Campos de Batalha. Estava a ler esse livro, Mentes Campos de Batalha, se não me faço errar. E a pedra tocou no campão, machucou o campão. Eu estava dentro da obra, trabalhar, pá, pá, pá, pá, pá, pá. Eu vi aquilo sair fora e para vir e aconteceu isso. Fui lá na direção da escola, expliquei e muito mais. E depois a senhora me disse: não, mas a diretora não está aqui, tu estás aqui a fazer o quê? Não sei o que. Eu falei: não, eu preciso saber porque é que os miúdos fazem isso, sabendo que vocês é que estão a descontrolar. Olha, o que aquela obra me ensinou, eu saí daí daquela senhora, entrei para a obra, olhei para as coisas, falei: Celso, só entrei para a obra, falei: Celso, o que é que eu fui aí fazer? Porque o quê? A obra é o seguinte, a obra ou ela te traz paz ou ela te traz confusão. Há obras que você não dorme. Há clientes que não te deixam dormir. Aquilo não é obra de Deus. Deus quer que nós tenhamos sono e descansamos na sua plenitude.
0: Sim, exato. É isso. E nesse sentido, então, conseguiste...
2: E nesse sentido eu entrei para a obra... Pá, fiz uma reflexão básica e depois cheguei à conclusão que é preciso a gente ter mesmo muita calma. É preciso a gente ter muita calma, é preciso a gente estar aí, pá, o mais calmo possível. E essa obra está a me deixar ser esse tipo de pessoa, está a me fazer aumentar o meu nível. Eu, por exemplo...
0: Está a mudar o caráter, digamos.
2: Certo. Eu, por exemplo... Eu digo isso com as meninas, né? É porque eu não... Epá, muitos dizem que eu não gosto muito de que mais um gajo está focado em outras coisas. Prontos. Eu, por exemplo, com as meninas, um gajo era mais assim, estás a ver? Mas agora, eu digo, é só um mês que eu estou aí nessa obra. E o meu caráter já mudou. Veio alguém trabalhar comigo que estava com um caráter muito embaixo. Ele chegou naquela obra para trabalhar comigo, trabalhou comigo 2 dias. Ele saiu dali. Senhor Vitor, estás a ver? Se alguém chega na tua, à tua frente com a personalidade baixa, com nível baixo mesmo. Epá, ele chegou ao pé de mim, ficou um tempinho. Estás a ver? O homem abriu-se, explicou o que tem que se explicar, porque aí é tudo de Deus, Deus na frente. Primeiro, antes, é aquilo que eu digo sempre: antes de eu entrar, primeiro Deus entra. Porque é Deus quem me dá tudo. Eu não tenho nada. Eu não tenho nada. Eu, se estivesse aqui em Portugal sem Deus, eu não sei o que seria da minha vida. E é tipo o quê? Eu em Angola não era assim tão religioso. Em Angola não era tão religioso, mas eu passei a ser religioso aqui em Portugal. Porque o quê? Deus me tirou da Angola. Deus só me tirou da Angola porque já sabia a pessoa que eu poderia me tornar.
0: Uhum. Então, quando estavas a falar agora desse senhor, então, que ele estava a expor, não é? Sobre a sua vida, e que ele saiu diferente.
2: Saiu transformado, senhor Vitor. Ele chegou, explicou os problemas dele. E eu parece o quê? Parece que Deus me colocou à frente das pessoas que é para lhes direcionar palavras certas. Eu lhe direcionou umas boas palavras. Ele saiu daí com uma alegria. Sabe, me disse o quê? Seu, se você trabalha assim todos os dias, onde é que vem essa tua alegria? Eu olhei para ele, comecei a rir de novo.
0: Mas pronto. Ainda bem que também tens conseguido ajudar outras pessoas
2: a
0: desenvolver os seus negócios e principalmente eles próprios, não é? Através da palavra de Deus também. Então, que trabalhos tens agora agendados através da Celconstru?
2: Falando de agendamento, neste momento estou um pouquinho, né, agendado, e com Deus na frente, conforme tenho dito sempre, as coisas já estão à nossa porta. Neste momento estou com uma obra em reparação e remodelação aqui em Almada. Estou com uma outra obra em remodelação e reparação também, de uma loja na Damaia. Estou para receber dois serviços, mas isso ainda falta alguns acordos, de 500 metros para assentamentos de cerâmica. Temos muitos projetos na frente.
0: Muito bem, então a Celconstru tem estado a crescer passo a passo, com força, com determinação, com caráter forte também, à imagem do seu mentor. Três palavras que possam definir o Celso Agostinho hoje.
2: Isso até deu um calafrio. Mas pronto, para quem conhece o Celso Agostinho, sabe que o Celso, eu não vou dizer de mim, porque quando eu não digo de mim, eu digo o que as pessoas dizem de mim, porque é aquilo que as pessoas dizem de mim que reflete quem eu sou. Porque eu sou uma boa pessoa, as pessoas vão falar bem de mim. Eu sou uma má pessoa, as pessoas vão falar também mal de mim. Então, aquilo que as pessoas dizem de ti, você mesmo reflete quem és. Ou seja, nós mesmo refletimos quem queremos ser, quem somos. Então, mediante esse contexto, o Celso, em três palavras, é amor, cuidador e proteção.
0: Que mensagem queres deixar para os ouvintes e telespectadores do Divulgar?
2: Aos ouvintes e telespectadores do programa Divulgar, eu quero deixar uma mensagem de exortação. Primeiramente, você curte o objetivo, mas sejam homens. Mulheres, sejam mulheres. Porque é o seguinte: o homem, a ser um homem, consegue alcançar até coisas que ele nem pensa. Porque é o quê? Para você alcançar aquilo que tu não pensas, é porque tu andas com Deus. Tu nunca vais alcançar aquilo que tu nem pensas, porque aquilo que tu nem pensas é o teu objetivo maior. E o teu objetivo maior é aquilo que tu dizes que é impossível. E aquilo que você dizes que é impossível é a especialidade de Deus. Ou seja, o que nós pensamos que é impossível é a especialidade de Deus. Então, tudo o que for difícil na vossa vida é o que é o certo para vocês, porque o caminho fácil não tem uma margem de chegada, mas o caminho difícil você vai percorrer cansativo, mas tem uma margem de chegada. Uhum. Então, optem pelo caminho difícil, porque caminhos difíceis tornam a luta ganha, caminhos fáceis tornam a luta perdida. Então, é aquilo que eu digo sempre, né? Se tu pegares e começares a andar com 6 engenheiro, o sétimo tu serás. Se tu pegares e andares com 7 pessoas que roubam, ou seja, 7 marginais, o oitavo tu serás. Então, o poder de nós nos correlacionarmos com as pessoas é muito importante na nossa vida. E faço menção disso porquê? Porque é por um determinante desse poder que eu hoje consegui dar um passo grande na minha vida. Porque eu me associei com pessoas que estavam no nível adequado, que é para mim me tornar, que é para mim subir também de nível. Porque eu posso querer subir de nível, mas eu se estiver sempre no mesmo meio, está sempre com as mesmas pessoas, está sempre com o mesmo ritmo, eu aí não vou conseguir elevar o meu nível. Para mim, elevar o meu nível, é necessário que eu primeiramente tenha um plano, em seguida o meio envolvente, né? O meio envolvente fala muito sobre nós, me diga com quem tu andas, contigo quem tu és. Então, o meio envolvente é muito importante para a gente sair daquilo que é a normalização, né? Conforme muita gente diz, ou seja, a mediocridade. A mediocridade é o seguinte: quando te dizem que tu és medíocre, tu não podes te sentir ofendido, mas tu tens de saber que quando dizem que tu és medíocre, tu não estás acima nem abaixo da média, tu és mediano, tu estás na média. Então, para tu saíres dessa mediocridade, tu tens de ter sabedoria. Porque o quê? Chega um tempo da tua vida que tu vais fazer tudo, mas tu não vais conseguir sair da mediocridade. Por quê? Porque tu não tens sabedoria. E para tu alcançares a sabedoria, é necessário que tu... A sabedoria é algo que a gente só vai encontrar em um lugar, que é na Bíblia. A sabedoria só há em Deus. Não há nenhum outro homem que encontrou a sabedoria nos livros, em outras coisas, porque o conhecimento é parte daquilo que são os livros. Só hoje aqui estou com o Vitor, já aprendi muita coisa, também estou aqui a trocar o conhecimento. Então, ou seja, a sabedoria é algo que nos faz sair, não é algo, né? É o princípio e a parte do principado que nos faz sair daquilo que é a mediocridade. Então, a palavra de hoje é: esforcem-se e tenham bom ânimo.
0: Muito obrigado, Celso, pela tua presença aqui no programa Divulgar-te, na rubrica do Sonho à Realidade, na minha e na tua cidade. A terceira edição desta rubrica com o grande amigo Celso Agostinho. Votos de muitos sucessos. Também acho que tens um outro projeto ainda em construção. Celular, é isso?
2: Muito obrigado, Sr. Vitor. Sr. Vitor não me deixa, eu gosto desse meu amigo por causa disso. Para dizer também que o Sr. Vitor é alguém que tem feito um trabalho, eu digo, um trabalho mesmo muito grande, e fico muito engrandecido por este convite. E que Deus te proteja e te dê mais luzes. Eu sei que daqui a 10 anos vamos bombar isso, temos tudo a dar em corrido. Então, eu tenho o outro projeto, que é a outra empresa já legalizada, isso em Angola, em que na qual A minha empresa lá chama-se Celular. É uma empresa cujo objetivo é para a venda de vários produtos, né? É uma empresa que tem vários fins. E estamos aí, já está legalizada, está todos os parâmetros andarem conforme. Agora estamos aí para ver se ainda este ano a gente lança a marca da empresa Celular. Com Deus, tudo é possível, e com esforço, dedicação e ser constantemente constante é o que vai nos fazer alcançar o nosso objetivo. Obrigado, Celso Agostinho.
0: Muito obrigado, Celso, pela tua presença mais uma vez. Botes muito sucesso para a Celular e Celconstro, uma empresa também de acabamentos e remodelações. Por isso, quem quiser entrar em contacto com o Celso, pode ser através do Instagram, na verdade, de Celconstro. Por isso, podes deixar o teu contacto telefónico também, aí para o pessoal.
2: Sim, o meu contacto telefónico é 923-763-987. E também podem contactar a partir do e-mail, que é celsoagostinho@gmail.com. Obrigado.
0: É isso. Aliás, penso que o teu e-mail é celsoagostinho199@gmail.com.
2: Obrigado. Celso da Silva Agostinho, 199@gmail.com.
0: É isso mesmo. Celconstro, acabamentos e remodelações. Muito obrigado mais uma vez e votos de sucessos para esses empreendimentos.
2: Obrigado, eu. É um prazer estar aqui contigo e nada melhor do que isso. Obrigado.
0: Muito bem, obrigado, eu. Estivemos então à conversa com Celso Agostinho das empresas Celconstro, acabamentos e remodelações, e também da Celular, um projeto em inovação e também em construção, que vai estar em Angola. Seguimos em frente agora.
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Espero que esteja a ser do vosso agrado esta emissão lusófona Divulgar-te, Divulgar-te, que celebra este ano 11 anos. 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Seguimos com a música de Duby Fox, Plenitude Orações, da mixtape Gárgulas. Seguindo-se o angolano Zaza de Pi com o novíssimo tema, o remix da música Tu Já Sabes. Luís Sequeira, que também nos traz do seu novíssimo álbum, quer se queira, quer não, Pedra e Cal, antes de voltarmos para a música de Cabo Verde. Mantenham-se ligados.

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0: Edição bem especial do Divulgar-te a Nossa Arte por Toda a Parte. Vamos ouvir agora Popo Show e o tema Verão, com a participação especial de Zé Carlos. Também de Angola, Tino Leandro, cantor, guionista e escritor angolano, residente na cidade de Invicta, que nos traz Sou o Homem para Ti. Léo Pereira, de Cabo Verde, do seu álbum Refrão do Tempo, com Só Se Bucacré. São bons motivos para ficarem ainda ligados. Neste programa ainda temos algumas novidades para todos vocês e uma delas é uma pequena homenagem de celebração aos 204 anos de independência do Brasil. Não percam ainda também a rúbrica dedicada aos testemunhos, momentos de louvor e à palavra de salvação, El Shaddai.
6: Yo, yo, yo, Mocky Bay, ele Popo Show, no programa Divulgar-te com Vitor Correia, apresentem hoje um novo single.

Olá malta, de Lia J. Moreira, estou a divulgar-te com o Vitor Correia. 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

0: Ouvimos o tema Pamundo, de Jay Moreira, o seu novíssimo trabalho. Seguimos agora para a música Fuga em Fá, dos Manila, da sua EP Domingo à Tarde. Antes de entrarmos de vez na rubrica El Shaddai, com a palavra de salvação, um grande abraço a quem nos segue em Portugal, Angola, Brasil, Cabo Verde, São Tomé e Príncipe, Guiné-Bissau, Moçambique, Canadá, a todos que nos quatro cantos do planeta apoiam e acarinham a nossa lusofonia. Divulgar-te a nossa arte por toda a parte. 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No entanto, a grande festa será feita a 31 de janeiro em Lisboa, no Espaço Bota. Novidades em breve. Fiquem atentos às redes sociais, Instagram, Facebook, Divulgar-te, e também subscreva o canal do YouTube Divulgar-te TV.
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1: 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Salmos 85. Súplica pelo perdão do Senhor. Favoreceste, Senhor, a tua terra. Trouxeste Jacó de volta do cativeiro. Perdoaste a culpa do teu povo e cobriste todos os seus pecados. Puseste fim à tua indignação. Retiraste a tua ardente cólera. Restaram-nos, ó Deus, nosso Salvador. Suprime teu rancor contra nós. Estarás para sempre irritado contra nós, prolongando tua ira de geração em geração. Acaso não nos renovarás a vida a fim de que teu povo se rejubile em ti? Revela-nos o teu amor, ó Eterno, e concede-nos a tua salvação. Ouvirei atentamente o que Deus, o Senhor, tem a nos declarar. Ele promete paz ao seu povo, aos seus devotos, desde que não retornem à insensatez. Em verdade, próxima está a salvação que Ele trará aos que o temem, e sua glória habitará em nossa terra. Então, o amor e a fidelidade se encontrarão, a justiça e a paz se beijarão. A lealdade germinará da terra, e a perfeita justiça descerá dos céus. O Senhor nos concederá a felicidade, e nossa terra produzirá farta colheita. A justiça seguirá à sua frente, com a finalidade de preparar o caminho para os seus passos.

0: 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Seguimos com momento de louvor na El Shaddai, com Bem Maior, tema de Bênção Garcia, e finalizando com mais um momento de louvor, desta feita com os angolanos guardiões da Arca, e o tema é para ele. Já a seguir, e até ao final desta emissão, vamos ter um especial dedicado à independência do Brasil.
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0: Ouvimos o hino do Brasil e o tema de Valéria Carvalho, Brasilidade. Seguimos agora com o tema Rei do Povo, de Camila Mazizo, do seu álbum Patuá, celebrando esta data comemorativa do 7 de setembro de 1822, a altura em que ocorre o conhecido grito do Ipiranga, Independência ou Morte, por Dom Pedro I, às margens do riacho Ipiranga, na atual São Paulo. A 12 de outubro de 1822, o príncipe Dom Pedro de Alcântara de Bragança foi aclamado Dom Pedro I, imperador do Brasil, sendo coroado e consagrado a 1 de dezembro de 1822. O país começou a ser conhecido como o Império do Brasil. Os acontecimentos que levaram a este momento histórico começaram com a invasão do Reino de Portugal pelo exército francês em 1807, quando Portugal se recusava a participar do bloqueio continental contra o Reino Unido. Sem meios para resistir ao poderio francês, a família real e o governo português fogem para o Brasil, uma das mais ricas colónias portuguesas. E em 1820 a Revolução Liberal tem início em Portugal e a família real foi forçada a regressar a Lisboa. No entanto, Dom João nomeou seu filho mais velho, Dom Pedro de Alcântara de Bragança, como príncipe regente do Brasil em 1821. Embora fiel ao seu pai, Dom Pedro rebela-se contra o intuito das cortes portuguesas em repatriá-lo de volta a colocar o Brasil como colónia. E tem início a Guerra da Independência em 1821, com a expulsão dos exércitos portugueses de Pernambuco, à altura em que se forma o Exército Brasileiro, com o alistamento de civis, algumas tropas coloniais portuguesas e até mercenários. Após 3 anos de conflito armado, Portugal reconheceu a independência do Brasil e a 29 de agosto de 1825 foi assinado o Tratado de Amizade e Aliança entre Brasil e Portugal. Um tratado que custou ao Brasil uma indemnização ao Reino de Portugal e um tratado de comércio com o Reino Unido como pagamento a este país pela sua mediação. No entanto, celebramos com os nossos irmãos brasileiros o magnífico país que é o Brasil, a rica cultura brasileira, e a música, sem dúvida, é um dos ícones deste grandioso povo. Por isso, mantenha-se até o final com esta pequena dedicatória, com esta pequena celebração da independência do Brasil.
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0: realidade. Já ouvimos também a El Shaddai. Nos enchemos da palavra de Deus, louvamos e adoramos a Deus. E agora entramos na fase final com as celebrações dos 204 anos de independência do Brasil. Seguimos agora com a música Só por um Instante, de Maíra Baldaia, mais uma grande voz de Belo Horizonte, do seu álbum Puente e Outras Paisagens.
1: Olá, sou Maíra Baldaia, do Brasil. Estou aqui no programa Divulgarte, acompanhada da Verônica Zanella, cantando um pouco, contando um pouco da minha história, e convido vocês a conhecer um pouquinho mais do meu trabalho. 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

é das estrelas. No rumor do tempo demorado, dobrei os silêncios esquecidos que julguei que se haviam perdido ou arquivados no vento passado. Agora vivo no vento parado, poemando meus olhos arrependidos nos vincos do vento envelhecido que discorre do tempo sufocado. Na garganta dos meus olhos liquefeitos, que no vendaval dos versos descobertos sejam levados num vento imperfeito e encontrados no choro entreaberto, por onde o riso sobre o parapeito espreito o vento invertido e incerto.

Há quem lhe chame China Woman e é visível a herança russa na sua obra. Falo-vos da canadiana Michelle Gurevich, que abriu o capítulo desta semana da Culpa é das Estrelas com o tema Party Girl. Agora o irmão e produtor de Billie Eilish, na sua carreira a solo, Phineas trouxe-nos Lotus Eater, do álbum For Crying Out Loud. Muito boa noite, o meu nome é Jorge Cravo e dou-lhe as boas-vindas às estrelas. Literariamente, o convidado desta noite é o autor Rui Vasqueiro. Seguimos com David Gray, Cigarettes After Sex e Folly and the Hunter.

Demolhei meus lábios no tempo lavado pelas águas soletradas do meu carpir, no silêncio solitário que se fazia sentir, no meu peito ferido, no meu grito calado. E no rumor das palavras por despir, pude então ouvir, já desassossegado, a amplitude poética do seu povoado e tudo mais o que estaria para vir. Mas tudo foi mais do que eu pensaria, que a poesia me visse do seu parapeito e no meu peito viesse a viver um dia. Foi assim que a nascente do seu leito, a alma do peito, a seu jeito se revelaria, o útero da poesia em mim por afeito.

Aproveito esta pausa para lhe recordar que mantemos o nosso e-mail culpadasestrelas.radio@gmail.com disponível para receber as suas obras. A próxima chegará logo após Have a Baby With Me, de Daniel Caesar, e antes de Broken, de S. Carey.

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E do sopro que dimana de amor bafejado, sorvo do bafejo onde colho um pedaço, arrecada ubre colheita em meu regaço, sopro o rumor do teu sorriso acariciado. E nas vírgulas solitárias desse teu rosto, contemporizo no sussurro do pranto e beijo todas as lágrimas do teu desgosto. Que todo o teu imenso coração contém e tudo o mais que és em mim, porquanto és mulher, és amor, és eternamente mãe.

Tenho mais um trio preparado para si. Começamos com No Kissing on a Sunday, de Dotton. Depois Guia Margaret, com Smoke. E fechamos ao som de Wild Boys, de Gold Star, o projeto a solo do austríaco a residir em Los Angeles, Marlon Rabenrieder.

Resvalo no teu íngreme olhar este meu ver esconso, cipreste. Trago as horas do peito a queimar pela dor do tempo que nos veste. Num corpo de pranto, fogo e luar que nos compagina e nos despe, nos verbos que estão por chegar, se houver poema que nos reste. Guardados em ânforas de rimas dos olhares e outros veres vazios que nos olham de baixo para cima, imersos de versos no verso do frio que a poética redonda sobreestima, e do viço os olhares ficam no cio.

E já só faltam 2 meses para o regresso de Cat Power ao nosso país. Será um concerto único a 13 de novembro no Campo Pequeno em Lisboa. É também ela que dará boleia ao último texto da noite. Depois chegarão os Fossil Collective, mas para já Dogwood Blossom, de Fionn Regan. Keep

e o rastro deslumbrado dos lugares a naufragar no meu olhar inebriado, e os auspícios do corpo arrebatado pelos encantos, enquanto caminhares em mim e comigo, por ser a teu lado, que o lugar que és, se o vislumbrares, será sempre o meu se em mim ficares, a ver se sempre valeu a pena teres amado cada passo do passado dado vivendo entre as fissuras plangentes dos dias e nos vocábulos do tempo morrendo, da urgência capitosa de viver sabendo que entre as velhas ruínas das alegrias se reergue um novo lugar, rangendo.

Fica por aqui esta emissão da Culpa é das Estrelas. Despeço-me de si e do autor Rui Vasqueiro, a quem agradeço. Eu sou Jorge Cravo e prometo voltar na próxima semana com mais músicas e outras palavras. Saio ao som de Soon Will Be Found, de Sia. Boa noite.

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14: Bem-vindo à Queda dos Anjos, todas as texturas do rock semanalmente aqui na tua rádio. Iniciamos a hora com um tema dos R.E.M., lançado em setembro de 1987. O álbum Document foi o verdadeiro divisor de águas na carreira desta banda. Este quinto álbum de estúdio marcou a transição da banda de um fenómeno de circuito de rock universitário para o estatuto de estrelas de rock mundial. O impacto do álbum pode ser dividido em quatro pilares principais: o sucesso comercial e passagem para as arenas de grandes audiências, a parceria com o produtor Scott Litt, letras políticas e ativismo e ainda o passaporte para uma editora de grande dimensão mundial, a Warner Bros. E um dos temas que compõem este álbum é o tema que vamos ouvir na abertura da Queda dos Anjos, o tema The One I Love.

0: entrada nesta hora com White Lies, R.E.M. e estes são os Snow Patrol. E o tema In My Arms. Todas as texturas do rock semanalmente aqui na tua rádio. Os próximos convidados são os Editors com o tema The Weight of the World. É uma das faixas mais profundas e melancólicas da banda britânica de indie rock. Lançado em 2007, o tema é a terceira faixa do aclamado segundo álbum de estúdio do grupo, intitulado An End as a Start. Vamos ficar com The Weight of the World.
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viagem por várias texturas do rock por aqui, rock pop, indie rock, new age. Este é David Bowie com Modern Love de 1983. Atrás passou Depeche Mode com Policy of Truth e ainda os portugueses Fingertips com Pictures of My Own. E os próximos convidados têm um single que marcou uma era na banda. Union of the Snake é um dos singles mais enigmáticos da banda britânica de New Wave, Duran Duran, lançado em outubro de 1983. A faixa serviu como single de avanço para o aclamado terceiro álbum de estúdio do grupo Seven and the Ragged Tiger. Vamos ouvir aqui Union of the Snake.

tema Elefante de 2012. Prata final da Queda dos Anjos, já estamos a ouvir de fundo Waterfront, um dos hinos mais poderosos e emblemáticos da banda escocesa de rock Simple Minds. Lançado originalmente em novembro de 83 com o single de avanço do sexto álbum de estúdio Sparkle in the Rain, o tema tornou-se uma peça fundamental na transição da banda para o som de arena rock que dominaria os anos 80. Atrás ficou Prince com You've Got to Look e Duran Duran com Union of the Snake. Todas as texturas do rock comigo, Zavial. Ficamos agora com os Simple Minds.

final da Queda dos Anjos. Regressamos dentro de 8 dias para mais uma hora do melhor rock indie alternativo. Terminamos ao som de Simple Minds e o tema Waterfront. Despedimos-nos aqui e fica para ouvir ainda o Giotto com o tema Glória do álbum October, onde a linha de baixo de Adam Clayton é considerada uma das melhores da sua carreira, integrando três estilos de execução distintos, incluindo uma secção de slap invulgar no rock da banda. É com eles que nos despedimos esta semana. Até lá, stay safe.

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Estão sentados confortavelmente? Vou contar até três. Um, dois, três.

uma obra extensa, densa, rica e inigualável. Poucas bandas conseguiram atingir este estatuto. E quando falo de estatuto, refiro-me a algo muito simples, mas ao alcance de muito poucos. Som imediatamente reconhecível, personalidade própria. Não se confundem com mais ninguém, não são cópias. São originais que muitos depois copiaram e em vão. Os verdadeiros prevalecem. Os outros vão esquecendo, vítimas do tempo e da erosão de uma memória hiperpovoada por mais do mesmo, que não é o mesmo. Ainda não vou dizer quem são os convidados de hoje, do Recortes e Retalhos. Eles falam por si e com assinatura reconhecida.

Banda originalmente de Rhythm and Blues, formada em Birmingham em 1964 por Mike Pinder, teclas e voz, Ray Thomas, flauta e voz, Graham Edge, bateria, Danny Lane, guitarra e voz e Clint Warwick, baixo e também voz. Em janeiro de 1965, o single Go Now atingiu o número 1 na Grã-Bretanha e o número 10 nos Estados Unidos. A este seguiram-se vários outros singles, só que sem o mínimo sucesso. Entretanto, Lane e Warwick abandonam, sendo substituídos por Justin Hayward, guitarra e voz, e John Lodge, baixo e voz. Dá-se então uma mudança de direção musical, concretizada no álbum Days of Future Past, gravado com a London Symphony Orchestra, e que data de 1967. Deste LP saiu um êxito mundial, Nights in White Satin, cuja versão completa acabamos de escutar. Alguma pergunta?

O tempo em que eles se consideravam um conjunto já passou. Agora preferem chamar-se, e que o chamem, de orquestra. Entre eles tocam mais de 30 instrumentos. Ficam muito arreliados quando os jovens gritam, assobiam ou batem com os pés no chão durante os seus concertos. As grandes paródias não têm já lugar nas suas vidas. Continuam com os seus compridos cabelos a dar um ar de músicos pop, mas são administradores da referida empresa, cujo capital ascende a muitas dezenas de milhares de contos. A idade de quase todos eles aproxima-se dos 30, exceto Justin, que tem 24. Todos são casados.

Não acreditamos que ainda não tenham reconhecido quem são. Sobre eles, o crítico musical Pedro Pirré escreveu na revista Música e Som coisas como esta. Depois dos Beatles em Sgt. Pepper's, eles trazem uma orquestra sinfónica para o registro de um álbum de rock. E, pela primeira vez, elementos da chamada música erudita são utilizados neste campo. A fusão de ambos os elementos, grupo e orquestra, em Days of Future Past, abre o caminho a um enorme número de experiências que o mundo do rock iria ver nascer. Mesmo prevalecendo a presença da orquestra, a obra revela a sensibilidade musical nos conseguidos vocais e nas composições assinadas pelos próprios elementos do grupo.

Bom, e acabou de chegar à redação do Recortes um dos nossos colaboradores mais preciosos e assíduos. Pronto, não era para dizer agora, mas acho que toda a gente já sabe. Jornal Expresso, secção A Roda dos Discos, 28 de julho de 1982. Os Moody Blues nunca fizeram declaradamente rock. Limitaram-se a escrever deliciosas baladas românticas, adotando uma atitude de indiferença e distanciamento em relação à selva do show business. Durante muito tempo, foram motivo de polémica. O seu concerto e entrevista anuais. A crítica e o público pediam mais, mas o grupo, longe de se deslumbrar, e depois do êxito enorme de Days of Future Past, entregou-se ao trabalho de estúdio e à pesquisa eletroacústica. Neste campo, de uma forma geral, os teóricos não lhe reconhecem valor, nunca lhes perdoarão o pecado do romantismo. O certo é que os cinco Moody's nunca deram muita importância ao facto, continuando fleumaticamente a criar a sua música. Disco a disco foram dando corpo a uma obra fundamental, alicerçada em cinco personalidades díspares, sabendo, com inteligência, apurar os pontos de contacto em lugar de agravar divergências. Como curiosidade, pode verificar-se que o guitarrista Justin Hayward, por muitos considerado o melhor melodista britânico depois de Paul McCartney, compôs para a discografia da banda 26 canções e co-assinou 5, destas, 3 de parceria com Ray Thomas. Assim escreveu Luís Peixoto.

0: Bom, e durante quase uma hora ouvimos alguma da melhor música produzida por este grupo ímpar, que dava pelo nome de Moody Blues. Centrando-nos na sua produção entre 1967 e 1972, onde julgamos estar a essência da sua obra. Voltamos para a semana com mais sons que fizeram e fazem a história. Fiquem vivos e apareçam. Ficamos à vossa espera. 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